0: Terceiro colégio, né? Muito velho, né? Quando está no
1: Eu não sei se ele está, mas eu não quero

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